0: senhores ouvintes, muito boa tarde. Está no ar Portugal no Coração. Todos os domingos, diretamente aqui dos estúdios do CHMB, AML 320, em Vancouver. Minha vida longe da minha nação. Eu sou Álvaro Mendes.
1: E eu, Linda Barros.
0: E vamos estar na vossa companhia até às 18 horas. Entretanto, um especial olá aos ouvintes do interior da província de Colômbia Britânica, assim como também na ilha de Vancouver, mais propriamente na cidade de Vitória. Os nossos ouvintes também no estado de Washington, mais precisamente em Seattle, Tacoma e Bellingham. E também para todas aquelas pessoas que nos estão a ouvir à volta do mundo através da internet. Assim como também para as pessoas que se encontram doentes em hospitais, casas de saúde ou nas suas próprias casas, que este programa ajude a recuperar o mais rápido possível e que voltem junto dos seus familiares também o mais cedo possível.